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0: 21 horas e 23 minutos.
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0: 21 horas e 23 minutos.
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0: 21 horas e 25 minutos.
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4: 22 horas e 59 minutos.
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4: 22 horas e 59 minutos.
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4: 23 horas. E um minuto.
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1: Então você gosta de rua, né? Tá bom.

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0: 23 horas e 56 minutos.
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0: 23 horas e 56 minutos.
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0: 23 horas e 58 minutos.
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4: 1 hora e 32 minutos.
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1: Garçom!
2: Oi!
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1: Meu amor,

0: que é Márcia Dantas. Ao vivo. 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

0: Obrigado, gente.
1: Você tá adora, amigo.
2: Um dos maiores bens que Deus te deu é a sua família. Família é projeto de Deus. Família não é projeto dos homens. Família é projeto de Deus. E é um dos maiores projetos, um dos mais lindos projetos. E é por isso que o diabo tem investido pesado contra a tua família. Sim ou não?
3: Sim.
2: O diabo tem investido pesado nas famílias, porque quando ele olha para a família, ele vê o maior plano de Deus para as nossas vidas. E eu já quero declarar que nada e ninguém poderá destruir a sua família. Agora o mundo está querendo nos dizer que família é fardo, que família é complicado, que família dá trabalho. Não, nós cristãos já sabemos a verdade. Toda família é uma bênção. Ergue teus braços e declara: eu e minha casa serviremos ao Senhor.

presença agora em cada membro da sua família. Você não vai desistir de nenhum. O sonho que você deve desejar é este: eu e minha casa serviremos ao Senhor. Um dia na sua casa. Talvez hoje você não consiga enxergar isso, talvez está muito longe de acontecer isso, mas um dia toda a sua casa estará aos pés do Senhor. Um dia toda a tua casa estará indo junto para a igreja. Ah, talvez muita coisa está destruindo a sua família, talvez muita coisa está destruindo a sua casa, mas nunca se esqueça, a tua família é uma bênção, a tua família é uma bênção, os teus filhos são uma bênção, o teu casamento é uma bênção. 1 Timóteo capítulo 5, versículo 8 diz: aquele que se descuida dos seus, e principalmente dos de sua própria família, é um renegado, pior do que um infiel. O verdadeiro cristão, ele nunca desiste da sua família. Pegue teu braço mais alto que você pode e diga: eu não vou desistir da minha família. Eu e minha casa serviremos ao Senhor. Canta isso, vai!

0: nossa família é uma
1: bênção. 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
2: Você só tem uma vida. E durante esta vida, você só tem uma vida. E durante esta vida, por diversas vezes, você vai ter que enfrentar as tempestades. Você vai ter que enfrentar os problemas. E não tem como ser diferente. O próprio Jesus avisou: no mundo vocês terão tribulações, mas coragem, porque eu venci o mundo e você também vai vencer. Eu não sei pelo que você está passando, eu não sei o que você está vivendo, mas coragem, coragem. Tenhas medo, meu filho. Não tenhas medo.

tempestade vai acalmar. Deus está com você no seu barco. Você não está sozinho. Amém? Diga: eu creio em ti, Jesus.

a tempestade vai acalmar. Mas vai acalmar no tempo de Deus, não no teu tempo. 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Às vezes é um ano, dois, três, quatro, cinco, dez, quinze, vinte. Eu não sei. Mas a tempestade vai acalmar.

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0: Hoje não.
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que você espera tudo nele. Que você é como Maria e José, que são os anauins, os pobres do Senhor, que já não esperam nas coisas dessa terra, mas que esperam no Senhor Deus. Vá dizendo para ele: Jesus, eu estou aqui, Senhor, na tua presença. Jesus, eu te desejo, eu espero em ti, Senhor. Eu quero a ti, Jesus, e o meu coração foi.

0: teus pés. É o melhor lugar onde eu possa estar, Senhor. Eu quero estar sempre na tua presença, Jesus.
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2: hora. 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
3: Obrigado. Que moda. 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
3: 2 horas e 53 minutos.
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5: 4 horas e 27 minutos.
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5: 4 horas e 27 minutos.
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5: 4 horas e 29 minutos.
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8: Recolhe, irmão e irmã.

para a sua vida ser transformada, para a vida da sua família ser transformada. Ele faz nova todas as coisas. Ele é aquele que recria, recria. Ele é aquele que tira do nada a existência de tudo. É esse Espírito Criador, Santificador. Vai, suplica ao Espírito Santo, vem Espírito Santo, ajudai-me a ser bom. Ajudai-me a ser bom, a fazer a tua vontade.

eu sou uma pessoa boa, Espírito Santo. Eu sou uma pessoa boa. Então não me deixa, Espírito Santo, no nada, no pecado. Faz com que eu viva, viva a profecia de Deus para mim, a vontade de Deus para mim, que é ser bom, que é ser boa.

arca, Ele nos trouxe para a sua presença, não para nos abandonar, não, mas para provarmos do seu amor, do seu poder, da sua ressurreição. Então nós vamos cantar, ou melhor, nós vamos rezar. Acalma, Jesus. Acalma tantos corações desesperados que nessa hora não creem que podem ser salvos. Acalma, Jesus. Tantos corações oprimidos, tantos corações desesperados. Acalma, Jesus. Filho, filha, não pula do barco, não. Permanece, aguenta firme, porque Ele está no barco. Acalma, Jesus, acalma.

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0: Acho que agora é minha vez de mandar, né?
1: Manda mensagem pra você.
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0: Seja isso.
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que você espera tudo nele. Que você é como Maria e José, que são os anauins, os pobres do Senhor, que já não esperam nas coisas dessa terra, mas que esperam no Senhor Deus. Vá dizendo para ele: Jesus, eu estou aqui, Senhor, na tua presença. Jesus, eu te desejo, eu espero em ti, Senhor. 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E o meu coração, força.

0: teus pés. É o melhor lugar onde eu possa estar, Senhor. Eu quero estar sempre na tua presença, Jesus.
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0: Valeu, Gabi Soares. Satisfação total.
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0: 5h33.
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0: 5h33.
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0: 5h35.
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Bom dia, irmãos e irmãs. Agora iniciaremos a missa presidida pelo Padre Edson na Paróquia Santana, em Pirapetinga, Minas Gerais.

louvado e glorificado seja o nome do nosso Senhor Jesus Cristo. Vinde, Espírito Santo, enchei os corações dos vossos fiéis e acendei neles o fogo do vosso amor. Enviai o vosso Espírito e tudo será criado e renovareis na face da terra. Oremos. Deus, que instruíste os corações dos vossos fiéis com a luz do Espírito Santo, fazei que apreciemos retamente de todas as coisas, segundo o mesmo Espírito, e gozemos sempre da sua consolação, por Cristo Senhor nosso. Amém. Ave Maria, o Senhor é convosco. Bendita sois vós entre as mulheres. Bendito é o fruto do vosso ventre. Santa Maria, Mãe de Deus, rogai por nós, pecadores, agora e na hora de nossa morte. Amém. Meus irmãos, minhas irmãs e ouvintes da Rádio Pirapitinga, um bom dia. Vamos participar da missa da Assunção da Bem-Aventurada Virgem Maria, solenidade. Intenções da Santa Missa. Esta missa será celebrada nas seguintes intenções: em ação de graças por todos os dizimistas aniversariantes da semana, pela recuperação de saúde de Maria Soares Tomicites Fernandes, por todos os doentes, por todos santos e santas, pelas almas. Lucas Gonçalves de Freitas, Brás Pereira Patrício, Elano Ferreira Patrício, Wanderson Monfredini Pereira, Regina Monfredini da Silva, Arminda Maria Lamas, José Celino Moraes, Iene Pereira, José Licínio e Valdenir Ribeiro, Maria do Carmo de Souza Lima, Maria Miranda de Souza Lima, João Carlos de Souza e Delbrando Martins, Alcina Almeida, Maria Augusta Martins, Manuel Messias da Silva, José Jesualdo, Júlio Cardoso e família, Maria das Dores Mazieiro e Mônica da Silva. Por todas as almas falecidos da família Lopes e Vidal. Na estrada do amor, apressado aos irmãos e irmãs, Maria nos instrui em sua e nossa assunção em corpo e alma aos céus, levados por seu Filho Salvador. Todos de pé para receber o presidente da celebração e os ministros cantando.

0: Em nome do Pai, do Filho e do Espírito Santo. Sejam todos bem-vindos, irmãos e irmãs, ouvintes da Rádio Pirapitinga, que a graça do Pai, a graça e a paz de Deus nosso Pai e de Jesus Cristo nosso Senhor estejam sempre conosco.
1: Bendito seja Deus que nos reuniu no amor de Cristo.
0: Nós estamos celebrando hoje a solenidade da Assunção da Bem-aventurada Virgem Maria. Também ela vem, essa celebração, a igreja vem nos convidar e mostrar que Maria, com toda a condição humana, teve essa honra, essa graça de estar na presença de Deus. Nós também possamos experimentar e viver é estar na presença de Deus, confiar neste Deus. Por isso, Maria é um exemplo, um modelo de vida para todos nós que seguimos Jesus Cristo. No início desta celebração eucarística, peçamos a conversão do coração e de fonte de reconciliação e comunhão com Deus e com os irmãos e irmãs. Peçamos a Deus perdão de nossas faltas, nossos pecados, nossas omissões.

0: erguer nossa mão direita para o céu, pedindo a este Deus e Pai que nos ama, que perdoe nossas faltas, pecados e omissões, nos torne dignos de participar deste banquete e um dia nos conduza à vida eterna.
1: Amém.
0: Louvemos o Deus Trino.

0: oremos. Deus eterno e todo-poderoso, que elevastes a glória do céu em corpo e alma, a Imaculada Virgem Maria, Mãe do vosso Filho, dai-nos viver sempre atentos às coisas do alto, para merecermos participar da sua glória. Por nosso Senhor Jesus Cristo, vosso Filho, que é Deus, e convosco vive e reina na unidade do Espírito Santo, por todos os séculos dos séculos.
1: Amém. Os anjos se alegram pela sua assunção e dão glória ao Filho de Deus. Serão proclamadas duas leituras.

Leitura do livro do Apocalipse de São João. Abriu-se o templo de Deus que está no céu e apareceu no templo a Arca da Aliança. Então apareceu no céu um grande sinal, uma mulher vestida de sol, tendo a lua debaixo dos pés. E sobre a cabeça uma coroa de 12 estrelas. Então apareceu outro sinal no céu, um grande dragão, cor de fogo. Tinha 7 cabeças e 10 chifres, e sobre as cabeças 7 coroas. Com a cauda varria a terça parte das estrelas do céu, atirando-a sobre a terra. O dragão parou diante da mulher que estava para dar à luz, pronto para devorar o seu filho logo que nascesse. E ela deu à luz um filho homem, que veio para governar todas as nações com cetro de ferro. Mas o filho foi levado para junto de Deus e do seu trono. A mulher fugiu para o deserto, onde Deus lhe tinha preparado um lugar. Ouvi então uma voz forte no céu, proclamando: agora realizou-se a salvação, a força e a realeza do nosso Deus e o poder do seu Cristo. Palavra do Senhor.

0: Leitura da primeira carta de São Paulo aos Coríntios. Irmãos, Cristo ressuscitou dos mortos como primícias dos que morreram. Com efeito, por um homem veio a morte e é também por um homem que vem a ressurreição dos mortos. Como em Adão todos morrem, assim também em Cristo todos reviverão. Porém, cada qual segundo uma ordem determinada. Em primeiro lugar, Cristo como primícias. Depois, os que pertencem a Cristo por ocasião da sua vinda. A seguir será o fim, quando ele entregar a realeza a Deus Pai, depois de destruir todo o principado e todo o poder e força. Pois é preciso que ele reine até que todos os seus inimigos estejam debaixo de seus pés. O último inimigo a ser destruído é a morte. Com efeito, Deus pôs tudo debaixo de seus pés. Palavras do Senhor.
1: Graças.

0: O Senhor esteja conosco.
1: Ele está no meio de nós.
0: Proclamação do Evangelho de nosso Senhor Jesus Cristo segundo Lucas.
1: Glória a vós,
0: Senhor. Naqueles dias, Maria partiu para a região montanhosa, dirigindo-se apressadamente a uma cidade da Judéia. Entrou na casa de Zacarias e cumprimentou Isabel. Quando Isabel ouviu a saudação de Maria, a criança pulou no seu ventre. Isabel ficou cheia do Espírito Santo. Com grande grito exclamou: Bendita és tu entre as mulheres e bendito é o fruto do teu ventre. Como posso merecer que a mãe do meu Senhor me venha visitar? Logo que a tua saudação chegou aos meus ouvidos, a criança pulou de alegria no meu ventre. Bem-aventurada aquela que acreditou, porque será cumprido o que o Senhor lhe prometeu. Então Maria disse: A minha alma engrandece o Senhor e meu espírito se alegra em Deus meu Salvador, porque olhou para a humildade de sua serva. Doravante todas as gerações me chamarão bem-aventurada, porque o Todo-Poderoso fez grandes coisas em meu favor, e seu nome é santo, e sua misericórdia se estende de geração em geração a todos os que o respeitam. Ele mostrou a força de seu braço, dispersou os soberbos de coração, derrubou do trono os poderosos e elevou os humildes. Encheu de bens os famintos e despediu os ricos de mãos vazias. Socorrei Israel, seu servo, lembrando-se de sua misericórdia, conforme prometer aos nossos pais em favor de Abraão e de sua descendência para sempre. Maria ficou 3 meses com Isabel, depois voltou para casa. Palavra da salvação. Estamos celebrando a solenidade da ascensão de Maria aos céus. Foi o Papa Pio XII que fez esse dogma da Virgem Maria, ascensão. O que ele quer mostrar isso? Exaltar a importância de Maria, também a nossa importância. Porque às vezes nós achamos, e muitas vezes a gente acha que a gente não é digno do amor de Deus. Às vezes a gente acha que a gente é muito pecador. E tem gente até que afasta da busca de Deus e da fé, achando: eu não sou digno. Deus é Pai. Nós nunca podemos esquecer da misericórdia de Deus. Apesar dos nossos pecados, nossos limites, Ele está sempre de braços abertos para nos acolher. Quem é pai, quem é mãe, sabe isso muito bem. O filho erra, faz alguma coisa errada, às vezes dá uma puniçãozinha, qualquer coisa, mas só para ele retornar ao caminho, não para castigar. Pai e mãe nenhum quer castigar seus filhos, pois Deus também não quer nos castigar, não. E Ele não mostrou exemplo, uma mulher em toda condição humana, tornou grande aos olhos de Deus. Gerou Jesus, Deus a escolheu e chamou para gerar Jesus. Como Ele chama cada um de nós para as nossas missões, às vezes nós nem achamos que somos dignos. Esse trecho do Evangelho de hoje que Lucas está narrando é logo depois que o anjo veio convidar Maria a perguntar se ela aceitava ser a mãe de Jesus Cristo. Maria era humilde, simples, e nunca podia imaginar na cabeça dela que ela seria a mãe do Messias. E talvez diante do medo de tudo que o próprio anjo diz: Maria, não tenha medo. Mas ela teve medo, sim. Na nossa vida também, muitos desafios que vão acontecer, a gente também tem medo. Nós somos humanos. Quem falar que não tem medo, ou não é bom da cabeça?

0: Isso que vão acontecer, a gente também tem medo, nós somos humanos. Quem falar que não tem medo ou não é bom da cabeça, eu tô mentindo. A gente tem medo, só que a gente tem que sair desse medo, continuar em frente, não desanimar diante das quedas. Gosto muito de uma música popular brasileira que diz: levanta, sacode a poeira e dá volta por cima, reconhece as quedas e não desanima. É, a gente não pode desanimar diante das quedas, levantar, sacudir a poeira e refazer a caminhada, porque às vezes, senão nós ficamos paralisados. Pois Maria, quando o anjo saiu de perto dela e terminou, ele diz: ah, aquela coisa que pareceu para mim, que ela nem sabia direito, que aquela coisa que pareceu, diz que minha parenta Isabel já está grávida, é o sexto mês. Ué, ela não podia dar luz, não podia nada. Será que eu estou ficando louca? Vou lá ver. Juntou as trouxas e foi para lá. Encontrou com Isabel e nós vimos a narração que está ali logo que ela aproximou da prima casa lá em Eucarim. João Batista estremeceu nos seios dela. E aí Isabel fez esse início dessa oração, que é a oração da Ave Maria. Ave cheia de graça, o Senhor está contigo, tu és bem. É Ave Maria. Eu gosto muito de citar e forçar isso aí, porque muita gente fala: não tem nada na Bíblia dessa oração que vocês rezam, essa Ave Maria. Tem sim, está aí no Evangelho de Lucas. Aliás, o Evangelho de Lucas, ele é escrito para nós que somos considerados gentios, que não éramos judeus, mas que era gentios, que convertia e tinha muitas dúvidas e perguntas. Então ele tenta responder essas perguntas a partir do Evangelho de que Jesus Cristo está falando e que Deus nos falou. E aí quando chega lá, ela fica 3 meses até completar o nascimento de João Batista. E aí ela faz esse hino de louvor e agradecimento a Deus. Ela diz: eu não sou digna não, mas é Deus que nos ama e que é capaz de olhar para mim. Nós precisamos também na nossa caminhada, às vezes diante dos desafios, das dificuldades, dos problemas de nossa vida, como Maria, confiar em Deus, acreditar nesse amor de Deus que não tem limite, porque o amor, quando ele é verdadeiro amor, ele não tem limite, ele ultrapassa todas as barreiras. Por isso vamos pedir hoje ao nosso Deus e Pai que, exemplo de Maria, possamos ser fiéis a Deus, à nossa missão, ao chamado que Deus nos confiou para viver aqui na nossa caminhada. Creio em Deus Pai Todo-Poderoso, Criador do céu e da terra, e em Jesus Cristo, seu Filho único, nosso Senhor, que foi concebido pelo poder do Espírito Santo, nasceu da Virgem Maria, padeceu sobre Pôncio Pilatos, foi crucificado, morto e sepultado, desceu à mansão dos mortos, ressuscitou o terceiro dia, subiu aos céus, está sentado à direita de Deus Pai Todo-Poderoso, donde há de vir a julgar os vivos e os mortos. Creio no Espírito Santo, na Santa Igreja Católica, na comunhão dos santos, na remissão dos pecados, na ressurreição da carne, na vida eterna. Amém. Ó Pai, para vos dar a alegria da veneração do vosso querido Filho, Maria, Mãe de vosso Filho, pedimos luzes e forças rezando:
1: Senhor, escutai a nossa prece. Para que a Igreja aprenda com sua mãe a ser a arca e levar vosso Salvador aos irmãos e irmãs, sobretudo os necessitados, rezemos.
2: Senhor, escutai a nossa prece.
1: Para que Jesus em nós, como em Maria, nos divinize e faça com que nossa saudação, nosso olhar e nossas obras comuniquem o Espírito Santo e alegria a quem encontrarmos, rezemos.
2: Senhor, escutai a nossa prece.
1: Para que os religiosos consagrados sejam luz a apontar para todos os que a solidariedade na terra é o caminho da vida plena em vosso céu, rezemos.
2: Senhor, escutai a nossa prece.
0: Prece. Também hoje nós

0: Encerramos a Semana Nacional de Oração pela Família. Vamos agradecer a Deus a família que Deus nos constituiu e pedindo, sobretudo, que a gente procure amar cada membro de nossa família, apesar de seus pecados e deficiências. Rezemos. Por aqueles que pedem conta com a nossa amizade, a nossa oração, sobretudo os que estão sofrendo e desanimados diante dos desafios da vida, que Deus lhes fortaleça, rezemos.
1: Senhor, escutai a nossa prece.
0: Pelos nossos amigos e irmãos que fazem aniversário de nascimento e de matrimônio nesta semana, que Deus lhes conceda muita saúde, muita vida e alegria, te pedimos.
1: Senhor,
0: pelos nossos amigos e irmãos falecidos que ofertamos esta Eucaristia na esperança da ressurreição, te pedimos.
1: Senhor, escutai a nossa prece.
0: Se alguém quiser fazer algum pedido, pode fazer.
2: Senhor, escutai a nossa prece.
1: Senhor, escutai a nossa prece. Senhor, escutai a nossa prece.
0: Pai bondoso, já rendemos a Mãe da Humanidade convosco em vossa misericórdia. Dai-nos um dia ser a vossa inteira família humana presente em vossa eterna casa. Por Cristo nosso Senhor.
1: Amém. Morrendo em Adão, revivamos em Cristo.

0: Orai, irmãos e irmãs, para que este nosso sacrifício seja aceito por Deus Pai Todo-Poderoso. Subi até vós, Senhor, as oferendas de nossa devoção e pela intercessão da Santíssima Virgem Maria, elevada aos céus, os nossos corações inflamados por vosso amor, se oriente continuamente para vós, por Cristo nosso Senhor.
1: Amém.
0: O Senhor esteja conosco.
1: Ele está no meio de nós.
0: Corações ao alto. Demos graças ao Senhor nosso Deus. Na verdade, é digno e justo, é nosso dever e salvação dar-vos graças sempre e em todo lugar. Senhor, Pai Santo, Deus Eterno e Todo-Poderoso, por Cristo, Senhor nosso. Hoje, a Virgem Maria, Mãe de Deus, foi elevada ao céu, sinal da inabalável esperança e consolo para o povo peregrino. Ela é primícia e imagem da Igreja, chamada à glória, pois não quisestes que sofresse a corrupção do sepulcro, aquela que gerou de modo inefável o vosso Filho feito homem, autor de toda a vida. Por isso, unidos aos coros dos anjos, vos louvamos, cantando alegres a uma só voz.

Na verdade, ó Pai, vós sois santo e fonte de toda a santidade. Santificai, pois, estes dons, derramando sobre eles o vosso Espírito, a fim de que se tornem para nós o corpo e o sangue de nosso Senhor Jesus Cristo. Estando para ser entregue e abraçando livremente a paixão, Jesus tomou o pão, pronunciou a bênção de ação de graças, partiu e o deu a seus discípulos e amigos, dizendo: tomai todos e comei, isto é o meu corpo que será entregue por vós.

Do mesmo modo, no fim da ceia, ele tomou o cálice em suas mãos e, dando graças novamente, o entregou a seus discípulos e amigos, dizendo: Tomai todos e bebei. Este é o cálice do meu sangue, o sangue da nova e eterna aliança, que será derramado por vós e por todos para a remissão dos pecados. Fazei isto em memória de mim.

0: Mistério de amor e fé.
1: Salvador do mundo, salvai-nos. Vós que nos libertaste pela cruz e ressurreição.
0: Celebrando, pois, o memorial da morte e ressurreição do vosso Filho, nós vos oferecemos, ó Pai, o pão da vida e o cálice da salvação. E vos agradecemos porque nos tornastes dignos de estar aqui na vossa presença e vos servir. Suplicantes vos pedimos que, participando do corpo e sangue de Cristo, sejamos reunidos pelo Espírito Santo num só corpo. Lembrai-vos, ó Pai, da vossa Igreja, que se faz presente pelo mundo inteiro, que ela cresça na caridade em comunhão com o nosso Papa Leão, com o nosso Bispo Edson, os bispos do mundo inteiro, os presbíteros, Padre Valtenci, nosso amigo, Padre Vonei, nosso parco, os diáconos, todos os ministros do vosso povo. Lembrai-vos também na vossa misericórdia dos nossos irmãos e irmãs que partiram desta vida. Acolhei-os junto a vós na vossa presença. E nós pedimos pelos dizimistas falecidos de nossa paróquia e os familiares dos nossos dizimistas já falecidos, nossos irmãos que estamos ofertando esta Eucaristia, e de todos os que partiram desta vida, acolhei-os junto a vós na luz da vossa face. Enfim, nós vos pedimos, tende piedade de todos nós e dai-nos participar da vida eterna com a Virgem Maria, Mãe de Deus, São José, seu esposo, Santana, nossa padroeira, os santos de nossa devoção e todos os santos que neste mundo viveram na vossa amizade, a fim de vos louvarmos e glorificarmos por Jesus Cristo, vosso Filho. De mãos estendidas, vamos proclamar e dizer ao nosso Deus e Pai que tudo isso que nós celebramos e fazemos, nós os fazemos por Cristo. O Senhor Jesus nos ensinou a chamar Deus de nosso Pai, como filhos e filhas, obedientes à palavra e este amor infinito que acreditamos do Pai, ousamos dizer: Pai nosso. Livrai-nos de todos os males, ó Pai, dai-nos hoje a vossa paz. Ajudados pela vossa misericórdia, sejamos sempre livres do pecado e protegidos de todos os perigos, enquanto vivendo a esperança e a vinda do nosso Salvador Jesus Cristo. Senhor Jesus Cristo, que dissestes aos vossos apóstolos: a paz do Senhor esteja sempre conosco. Em Jesus Cristo, que nos fez todos irmãos e irmãs, com gesto de solidariedade, saudemos quem está celebrando conosco.

0: Cordeiro de Deus, que tirais o pecado do mundo, tende piedade de nós. Cordeiro de Deus, que tirais o pecado do mundo, tende piedade de nós. Cordeiro de Deus, que tirais o pecado do mundo, dá-nos a paz.
1: Felizes os convidados para o banquete nupcial do Cordeiro. Aceita o convite, amigo do Pai, e participa da festa da vida. Eis o Cordeiro de Deus, eis aquele que tira o pecado do mundo. Que o corpo e o sangue de Cristo nos guarde, proteja e sustente para a vida eterna. Eu convido os casais jubilares, os aniversariantes que estão presentes, vão comungar, para vir ao altar comungar o corpo e o sangue de Cristo e receber o abraço pelo dom de sua família e de sua vida.

0: dizemos: Senhor, que nos alimentastes com o sacramento da salvação, concedei-nos que, pela intercessão da Virgem Maria elevada ao céu, sejamos conduzidos à glória da ressurreição. Por Cristo nosso Senhor. Amém. Atenção aos avisos, muitos avisos.
1: Eu peço atenção para alguns avisos. Nessa semana teremos missa, dia 18 do 8, terça-feira, na Capela São Francisco, bairro Brasilinha, às 19 horas. Dia 21 do 8, sexta-feira, na Capela Nossa Senhora das Dores, Colina do Sol, às 19 horas. Atenção, você que deseja assinar ou renovar sua assinatura da revista Deus Conosco, já estamos realizando a renovação para 2027. Não deixe para a última hora. Procure a Secretaria Paroquial para fazer a sua assinatura ou renovação. Estão abertas as inscrições para o curso de noivos, que acontecerá no dia 30 do 8, na Capela Santo Antônio. Interessados, favor procurarem a Secretaria Paroquial para as maiores informações. Desejam se casar em Pirapitinga no mês de setembro. Dia 12 do 9, às 16 horas, João Pedro Freire Delgado e Kemily Cristine Larantes Nogueira de Santana. Se alguém souber de algum impedimento, favor procurar a Secretaria Paroquial. Agradecemos os donativos para a igreja. Paulo Ribeiro da Costa e uma devota. Para as vocações pastoral catequética e dois devotos.
0: Lembrando também que agora, depois da celebração, nós temos o livreto que foi feito com a história dos 150 anos da nossa diocese. Os ministros da Eucaristia, os coroinhas vão estar distribuindo para quem não recebeu. Também vai ter um bolinho lá dos 150 anos, vocês estão vendo ali? Onde fez 150 anos da existência da paróquia. Então tem um bolinho e um livrinho para vocês levarem. Okay. O Senhor esteja conosco.
2: Ele está no meio de nós.
0: Ó Deus de bondade, que pelo Filho da Virgem Maria quis salvar o gênero humano, nos enriqueçam com sua bênção.
2: Amém.
0: Seja-nos dado sentir sempre e por toda parte a proteção da Virgem, por quem recebestes o Autor da Vida.
2: Amém.
0: E a nós reunidos hoje para celebrar com fervor sua solenidade, possamos colher a alegria espiritual e o prêmio eterno.
2: Amém.
0: E a bênção de Deus Pai Todo-Poderoso, Pai, Filho e Espírito Santo, desça sobre nós e permaneça para sempre.
2: Amém.
0: O bolo é de graça, tá, gente? Não vai cobrar nada, não. Vamos aí, Pai.

0: Jesus.
1: Thank you.

0: pode, né, gente? Pode, né? Tá todo mundo arrumadinho, né?
1: Bom dia. Essa missa será celebrada nas seguintes intenções: ação de graça pelo aniversário de Maria do Carmo Rocha Braz, 94 anos. Por todos os dizimistas aniversariantes da semana. Pelo aniversário de batismo de Monsenhor Valtenci Alves Rodrigues. Pela recuperação de saúde de Maria Soares Fernandes e Eleodora Menezes. Todos os doentes, aos santos, todos os santos e santas. Ação de graça por todas as crianças que receberão o sacramento do batismo. Pelas almas de Braulio Barbosa Campos, Jorge Francisco Braz, Damião Cesino dos Santos, José Josualdo, Júlio Cardoso e família, Nilza Rezende Bastos, Maria José Muniz de Oliveira e Hipólito Norberto de Oliveira. Todas as almas falecidos das famílias Barbosa e Campos.
2: Bom dia!
3: Bom dia!
2: Tudo bem com vocês, pessoal? Olha só, vocês perceberam alguma coisa diferente na igreja aqui hoje? Alguém percebeu alguma coisa diferente aqui na igreja hoje? Ó, olha aqui no cantinho. O que que tem aqui? Tem um bolo. Um bolo de aniversário. Mas peraí, gente. Vocês observaram que tem uma vela. Tem três velas, na verdade, em cima. E tá formando o número 150. Quem que tá fazendo 150 anos? Quem é tão velhinho assim? Quem? Muito bem. Hoje é dia de do cento, hoje, na verdade não, ontem, a gente teve uma celebração festiva comemorando os 150 anos da nossa paróquia. Olha, 150 anos que a nossa comunidade anda junto, que Santana está aqui intercedendo por todos nós, que nós estamos nessa caminhada de fé juntos. E é muita coisa que a gente vai celebrar hoje. Ó, a gente vai celebrar os 150 anos da nossa paróquia, que foi ontem. A gente vai continuar essa celebração, essa alegria. Vocês ouviram aqui nas intenções que ontem foi aniversário de batismo de alguém? Alguém ouviu quem foi? Do nosso padre. Olha que coincidência, ele faz aniversário de batismo no mesmo dia da nossa paróquia. Olha, é Deus caprichando nos detalhes, ó. E além disso, hoje a gente celebra uma festa, uma solenidade muito importante. Quem sabe qual é? Fala mais alto. Que é? Peraí, tem uma vozinha aqui falando. O que é?
4: Assunção de Nossa Senhora.
2: Assunção de Nossa Senhora. O que significa Assunção, hein? Alguém lembra? Vocês lembram? Ela foi levada. Ela não subiu sozinha. Ela foi levada para o céu. Ah, ela tem que ser muito especial, né? Mas essa história a gente já sabe. Então hoje a gente tem muita coisa feliz para celebrar. Então vamos ficar todo mundo de pé. Vamos encher essa igreja de alegria. Vamos cantar bem alegres e dar início a essa celebração tão especial de hoje. Vamos lá.

0: dia. Isso, tá tudo bom? Tá tudo bom, louvado seja nosso Senhor Jesus Cristo.
1: Para sempre seja louvado.
0: Hoje é um dia assim muito, mas muito importante, né? É o dia que todos nós um dia vamos viver, né? Quando a gente morre, nosso corpo fica aqui, nossa alma vai para o céu. E lá no final dos tempos, não receber um corpo. Nós seremos, naquele dia, com Maria, né? Porque até agora, a única que foi para o céu em corpo e alma foi Maria, né? Agora um dia, lá no final dos tempos, todos nós vamos receber novamente esse corpo e vamos estar lá no céu junto, né? Então hoje é um dia da nossa festa. Hoje também, como a Soraya, Sayonara e Soraya, Sayonara, tudo mais ou menos igual, né? Falou 150 anos da nossa paróquia. A gente é muitos anos, né? 150. Gostaria de dizer para você que eu faço parte efetiva desse momento. Quando eu cheguei aqui, Pirapitinga estava com quantos anos? 94 anos. Quando eu cheguei aqui, a paróquia tinha 94 anos. Né? Uma senhora linda, né? Vai precisando de muito cuidado. Ah, o pessoal de antigamente sabe disso. Como que está precisando de muito, mas muito cuidado mesmo. Né? E a gente foi ficando aí. Mais de meio século eu estou aqui com vocês. E tem muita gente aí, depois de tantos e tantos tempos, né? Ainda falei isso ontem. Depois de tanto tempo aqui em Pirapitinga, tem gente que não me conhece. Tem gente que não me conhece. Às vezes conhece meu físico. Mas o que eu realmente sou, o que, que eu penso. Era para todo mundo saber, né? Como todo mundo sabe do seu pai, da sua mãe. Então, todos nós deveríamos saber a respeito do padre, da nossa mãe igreja e assim por diante. Já estou falando demais antes de começar a missa, né? Quer começar a nossa Santa Missa hoje? Quem quer iniciar a Santa Missa? Pode vir cá na frente. Aí, chega para cá para encher aqui. Então vamos. Um, dois e...

0: é nosso Pai. E a comunhão do Espírito Santo esteja sempre conosco.
1: Bendito seja Deus que nos reuniu no amor de Cristo.
2: Viva
3: Jesus Cristo!
1: Viva!
3: Viva Nossa Senhora!
2: Viva Nossa Senhora!
3: Viva!
4: Padre.

0: aqui já foi falado hoje, né? No início da missa, nós estamos celebrando a festa da Assunção de Nossa Senhora. Quem leu o Evangelho de hoje? O Evangelho de hoje é muito importante. Logo depois que Maria recebeu o anúncio do anjo Gabriel de que ela ia ser mãe, ela saiu da sua casa e foi lá para as montanhas, na casa de Isabel, que morava no lugar chamado Aicarim. Ela foi. Antigamente não pegava carro para ir, não, né? Ela foi a pé, na caravana, né? Ela foi à casa de quem? Como é que chama? Isabel. Isabel era o que de Maria? Prima, né? Agora vou fazer uma pergunta. Na hora que o anjo chegou a Maria, dizendo para ela, rezou uma oração que a gente reza todo dia. Catequista, não sobra não, tá? Que oração que é essa, hein? A primeira parte dessa oração, quem rezou? Ave Maria, quem rezou? Vem cá, pode vir cá. Quem rezou a primeira parte da Ave Maria?
1: Gabriel.
0: O anjo Gabriel, fica aqui pertinho de mim, tá? Então a oração, ó, o anjo Gabriel veio trazer para Maria uma mensagem de quem? De Deus. Então a primeira parte da Ave Maria foi composta por Deus. Então o anjo Gabriel falou o que para Maria?
1: Ave Maria, cheia de graça, o Senhor é convosco.
0: Isso, a primeira parte da Ave Maria. Tem tanta gente aí, né, de outra religião, que pergunta assim, onde está esse negócio de Ave Maria na Bíblia? Está lá no capítulo 1 do Evangelho de Lucas. Ave cheia de graça. A igreja só colocou Maria, que era o nome dela. Ave cheia de graça, o Senhor é convosco. E a segunda parte da Ave Maria, quem rezou?
1: Maria.
2: A
1: prima dela, Isabel.
0: Isabel, isso. E o que que ela falou?
1: Bendita sois vós entre as mulheres, e bendito é o fruto do vosso ventre, Jesus.
0: Isso, a salva de mão para ele.
3: Eu te dou a imagem de Nossa Senhora, dada pela missa.
0: A primeira parte da Ave Maria foi composta no céu, e o anjo Gabriel é que trouxe esse anúncio para Maria. Ave cheia de graça, o Senhor é convosco. Quando Maria chegou perto, presta bem atenção, está na casa de Isabel, todo ano eu falo isso, para vocês não esquecerem. Quando chegou na casa de Isabel, Isabel ficou cheia do Espírito Santo. E cheia do Espírito Santo, ela rezou a segunda parte da Ave Maria. Bendita sois vós entre as mulheres, bendito é o fruto do vosso ventre. Qual que é o fruto do ventre de Maria? Jesus. A igreja acrescentou Jesus. Hã? Primeira parte, Deus Pai mandou. Segunda parte, da Maria, o Espírito Santo inspirou. tudo composta no céu. Por isso que a gente preza muito a Ave Maria, tá? Como a gente deve prezar muito o Pai Nosso, como a gente deve prezar muito o Crer em Deus Pai, que foi composto pelos apóstolos, e assim por diante. Nós estamos celebrando, então, hoje, a festa daquela que é cheia, repleta de graça. Tão cheia que não cabia mais graça. É igualzinho copo cheio. Copo cheio. Cabe uma gota d'água? Cabe ou não cabe? O copo está cheio. Cabe ou não cabe? Não. Pode caber outras coisas. Pode colocar isopor, pode colocar terra, porque a terra vai... Vai o quê? Como é que fala isso? Vai sugando a água para dentro dela. Aí, mas água não. Assim, Maria, cheia, repleta de graça. Se uma pessoa repleta, cheia de graça, ela não poderia, como todos nós, ter o seu corpo corrompido. Daí que ela não foi para debaixo da terra. Daí que a gente fala que adormício, a dormição de Maria. Daí que hoje, a festa de hoje, tem um colosso, né? Um colosso de nome, Nossa Senhora da Glória, Nossa Senhora da Encarnação, Nossa Senhora da Vitória, Nossa Senhora dos Navegantes, e assim por diante. É tanto nome essa festa de hoje tem. Então vamos pensar, nesse dia que Maria subiu para o céu, ela foi assumida, porque Jesus Cristo não podia nascer de uma pessoa que tivesse algum pecado. Ela é cheia de graça. Então, se a gente quiser um dia também ser assumido por Deus, nós devemos estar em graça. Então vamos pedir a Deus perdão pelas vezes que nós pecamos, pelas vezes que nós não vivemos com o coração cheio da presença de Deus.

cheio de bondade e misericórdia para conosco. Por nosso Senhor Jesus Cristo, olhe por nós. Tende compaixão de nós. Perdoe os nossos pecados de cada dia e nos conduza à vida eterna.

Oremos, meus irmãos e minhas irmãs, rezemos, minhas queridas crianças. Vamos agora colocar nas mãos de Deus a nossa vida, nossas alegrias, tristezas, nossas idas e vindas, nossos altos e baixos, nosso momento de lágrimas e de sorrisos, nosso momento de sol e de trevas, nosso momento de calmarias e de tormentas, vamos também colocar nas mãos de Deus, pela intercessão de Maria de Santana, a nossa paróquia. Que aqui as pessoas sejam realmente evangelizadas. Que a santidade seja o objetivo de todos os residentes nesta paróquia. O Espírito Santo ilumine toda essa geração para que, quando esta paróquia celebrar seu bicentenário, seus 200 anos, todos possam testemunhar que essa geração

Seminários há 200 anos, todos possam testemunhar que essa geração preparou bem que essa geração foi realmente uma geração destemida, entusiasmada, santificada pela presença de Deus. O futuro depende de cada um de nós hoje. Peçamos a Deus pelos nossos antepassados, aqueles primeiros missionários, as primeiras pessoas a frequentar esta igreja. Peçamos a Deus que dê a felicidade eterna a todos os padres que passaram por esta paróquia, que hoje estão usufruindo da presença de Deus junto com Maria no céu. Peçamos a Deus que o Verbo se faça carne todos os dias em nossas Eucaristias, fortalecendo espiritual, física e mentalmente todas as pessoas que comungarem. Peçamos ao Senhor que abençoe, fortaleça, recupere todos os nossos doentes. Que Ele dê perseverança na fé e no amor a Jesus a todas as crianças. Deus eterno e todo-poderoso, que elevastes a glória do céu em corpo e alma, a Imaculada Virgem Maria, Mãe do vosso Filho, dai-nos viver sempre atentos às coisas do alto, para merecermos participar da sua glória. Ó nosso Senhor Jesus Cristo, vosso Filho, que é Deus, que convosco vive e reina na unidade do Espírito Santo por todos os séculos dos séculos. Pode se assentar.

Leitura do livro do Apocalipse de São João. Abriu-se o templo de Deus que está no céu, e apareceu no templo a Arca da Aliança. Então apareceu no céu um grande sinal, uma mulher vestida de sol, tendo a lua debaixo dos pés, e sobre a cabeça uma coroa de 12 estrelas. Então apareceu outro sinal no céu, um grande dragão, cor de fogo, tinha 7 cabeças e 10 chifres, e sobre as cabeças 7 coroas, com cauda varria a terça parte das estrelas do céu, atirando-as sobre a terra. O dragão parou diante da mulher que estava para dar à luz e pronto para devorar o seu filho logo que nascesse. E ela deu à luz um filho homem que veio para governar

todas as nações com cetro de ferro. Mas o filho foi levado para junto de Deus e do seu trono. A mulher fugiu para o deserto, onde Deus lhe tinha preparado um lugar. Ouviu então uma voz forte no céu, proclamando: agora realizou-se a salvação, a força e a realeza do nosso sonho de Deus e o poder do seu Cristo. Palavra do Senhor.

Escutai, minha filha, olhai, ouvi isto. Esquecei vosso povo e a casa paterna, que o rei se encante com a vossa beleza. Prestai-lhe homenagem, é vosso senhor.

Senhor esteja convosco. Proclamação do Evangelho de Nosso Senhor Jesus Cristo, escrito por São Lucas. Naqueles dias, Maria partiu para uma região montanhosa, dirigindo-se apressadamente a uma cidade da Judéia. Ela entrou na casa de Zacarias e cumprimentou sua prima Isabel. Quando Isabel ouviu a saudação de Maria, a criança pulou no seu ventre. Isabel ficou repleta do Espírito Santo e com um grande grito exclamou: bendita és tu entre as mulheres e bendito é o fruto do teu ventre. Como posso merecer que a mãe do meu Senhor me venha visitar? Logo que a tua saudação chegou aos meus ouvidos, a criança pulou de alegria no meu ventre. Bem-aventurada aquela que acreditou, porque será cumprido o que o Senhor lhe prometeu. Então Maria disse: a minha alma engrandece o Senhor, e meu espírito se alegra em Deus, o meu Salvador, porque olhou para a humildade da sua serva. Doravante todas as gerações me chamarão de bem-aventurada, porque o Todo-Poderoso fez grandes coisas em meu favor. O seu nome é santo, e a sua misericórdia se estende de geração em geração a todos os que o respeitam. Ele mostrou a força do seu braço. Ele dispersou os soberbos de coração, derrubou dos tronos os poderosos e elevou os humildes. Encheu de bens os famintos e despediu os ricos de mãos vazias. Socorreu Israel, seu servo, lembrando-se da sua misericórdia, conforme prometer a nossos pais, em favor de Abraão e de sua descendência para sempre. E Maria ficou 3 meses com Isabel, depois voltou para sua casa, cantando.

Crianças, hoje eu vim contar para vocês uma história. Eu vou dar bom dia, que eu já falei bom dia com todo mundo hoje. Mas eu vim contar para vocês uma história, para as crianças, mas também para os adultos. Gostaria que vocês prestassem bem atenção, porque é uma historinha pequenininha, mas tem muita informação nessa historinha, tá? Então, olha, a historinha que eu vou contar para vocês, a história de uma menina. Uma menina que parece qualquer menina daqui. Sabe, uma criança igual a outra qualquer, igual a vocês mesmo. E essa menina se chamava Clara. A Clara, ela vivia junto com a família dela, numa cidade, tinha a escola dela, a casinha dela, mas a mãe dela era médica. Aí um dia a mãe da Clara falou assim: Clara, vem cá que a mãe tem que te falar uma coisa. Uma coisa diferente vai acontecer na nossa vida. A gente vai se mudar. A gente vai para outro lugar. Porque você sabe que eu sou médica e eu recebi uma missão de ir trabalhar num lugar onde estão precisando muito de mim. E a gente vai junto, nossa família toda vai. Aí a Clara ficou com medo: como assim eu vou trocar de cidade? Eu conheço todo mundo aqui, eu tenho os meus amigos, eu tenho a minha escola, eu tenho a minha casa, tenho tudo aqui. A Clara ficou com medo, mas a mãe dela falou assim: olha, filha, você tem que confiar. Para você confiar e ficar assim, com o coração mais leve, eu vou te dar um presente. Um presente que eu ganhei quando eu era bem pequenininha. Aí a mãe da Clara foi lá, pegou uma caixinha, de dentro daquela caixa. Aí pegou a caixinha e entregou pra Clara. Aí a Clara ficou curiosa: o que será que tinha dentro daquela caixa? Quando ela abriu aquela caixa, dentro daquela caixa tinha uma luz. E a mãe da Clara falou assim: olha, Clara, essa luz, eu ganhei ela muito tempo atrás, quando eu era pequenininha igual a você. E agora eu tô te entregando essa luz para você cuidar dela. E você vai levar para ela em todos os lugares onde você for. E aí a Clara ficou meio assim, meio preocupada, mas ela confiou na mãe dela e pegou a luz e foi. E eles mudaram de cidade, foram para outro lugar, onde a Clara não conhecia ninguém. Mas ela sempre lembrava que ela tinha aquela luz, que ela tinha que cuidar daquela luz, que era uma missão. E aí a Clara percebeu que toda vez que ela estava com aquela luz, ela sentia uma coisa tão gostosa e dava uma paz para ela, sabe? E aí a Clara continuou. Aonde ela ia, ela levava a luzinha dela. Aí, às vezes, a Clara estava passando num lugar assim. Um dia ela viu uma criança triste no cantinho. Aí aquela luz como que deu uma cutucadinha na Clara. A Clara foi lá naquela criança, começou a conversar e viu que o menino estava triste porque os amigos não queriam brincar com ele. Aí a Clara foi lá, fez amizade com o menino e levou o menino para conhecer novas pessoas. E aí o menino ficou feliz e saíram os dois, né? Mais à frente, no outro dia, a Clara encontrou uma outra pessoa que estava perdida. Perdida no caminho, não sabia o caminho de voltar para casa. E aí, ela com a luzinha dela, pegou aquela criança, aquela pessoa, e ajudou a pessoa a encontrar o caminho. Olha que engraçado, vocês acreditam que a luz ajudava a Clara a fazer isso tudo? Tudo que a Clara precisava, a luz ia lá, como se falasse no ouvidinho dela o que ela tinha que fazer. E por aí foi. A Clara fazia muitas coisas. Toda vez que ela via alguém triste, que ela via alguém sozinho, que ela via alguém chorando, ela e a luz dela, e ajudava essa pessoa. E a Clara percebeu que quanto mais ela ajudava as pessoas, mais ela se sentia feliz e mais a luz dela brilhava. Então ela entendeu que o que alimentava a luz dela era não deixar ela guardada na caixinha, e sim levar ela para todo mundo conhecer. E aí, quanto mais a Clara levava a luz para as pessoas conhecerem, ela percebeu que as pessoas também estavam ganhando uma luzinha, sabia? Todo mundo que a Clara ajudava ganhava uma luz, aparecia uma luzinha para aquela pessoa. Olha que interessante, a luz da Clara estava se multiplicando. Ela não deixou a luz guardada na caixa, começou a espalhar a luz para todo mundo, e aí todas as pessoas do lugar onde a Clara foi começaram a ficar iluminadas com uma luz bonita. Uma luz que trazia alegria, que trazia sentimento de confiança, igualzinha aquela luz dela trazia para ela. E essa é a historinha da Clara. Ela continuou espalhando a luz dela por vários lugares. Agora eu queria pedir para vocês, assim, para refletir. Vocês conseguem pensar em outra menina
que também ganhou uma luz muito importante e que ganhou a missão de espalhar essa luz pelo mundo inteiro. Vocês conseguem pensar quem que poderia ter sido essa menina? Quem? Maria, muito bem. Maria também era uma menina quando ganhou uma luz. Qual era o nome da luz que Maria ganhou? Quem sabe? Quem sabe, gente? Ninguém? Jesus era a luz de Maria. Maria podia ter deixado a luz dela guardadinha, igual a Clara, igual a da Clara estava na caixinha. Não, vou deixar minha luz guardada aqui dentro da minha barriga, não vou contar nada para ninguém. Mas não, Maria, assim que ela ganhou a luzinha dela, o que, que ela fez? Saiu a caminho, foi levar a luz para visitar outras pessoas. Ela saiu a serviço. E é isso que Deus quer da gente. Do mesmo jeito que ele confiou a Maria a maior de todas as luzes, hoje ele confia para cada um de nós um pouquinho dessa luz. E aí eu pergunto, o que vocês estão fazendo com a luz de vocês? Nesse momento eu estou aqui dividindo a minha. E vocês estão fazendo o que com a luz de vocês? Há 150 anos atrás, essa luz foi trazida para a nossa comunidade, para a nossa paróquia. E muitas pessoas continuaram cuidando da luz e espalhando a luz. Por isso que hoje tem aqui, ó, todo mundo com um pontinho de luz aqui dentro da nossa igreja. São pessoas que receberam a luz da mamãe, do papai, da vovô, da vovó, do catequista, de outras pessoas da comunidade. E essa luz está aí, ó. Cada um tem a sua luz. Agora, o que vocês vão querer fazer? Deixar ela guardada na caixinha? Ou acha melhor sair espalhando por aí? Espalhar é melhor, não é? Então eu quero saber, quem aí quer espalhar a sua luz pelo mundo? Ih, mas tá muito fraco. Vou perguntar de novo, vou dar a segunda chance. Quem aí quer espalhar a sua luz pelo mundo? Ah, agora eu senti firmeza. Meu Deus, eu achei até que as luzes estavam tudo apagadas. Então eu quero ver vocês falando bem alto. Eu quero espalhar minha luz pelo mundo. Jesus, me ajuda a fazer minha luz brilhar. Isso aí, quando a gente faz a nossa luz brilhar, a gente faz igual a Maria fez. Na hora que a missa começou hoje, a gente cantou uma música que tem um refrão lindo, ó, que fala assim: eis-me aqui, Senhor. Eis-me aqui, Senhor. Quem cantou essa música quando a missa começou? Quem cantou? Oi, gente, todo mundo cantou. Foi a primeira música que a gente cantou hoje. Ó, será que o coral pode me ajudar com o refrão da música aí agora? Então agora eu vou pedir de última hora. Ih, o coral tá lá todo correndo. A gente vai cantar só o refrão da música e eu quero ouvir todo mundo cantando bem alto. Vamos mostrar pra Deus que a gente tá aqui pra Ele, que a gente quer espalhar a luz pra todo mundo. Vamos lá! Vai pedir?

Que história linda, né? Mexe com a gente, mexeu comigo, né? Então, todo dia, né, quando a gente levantar, faz essa oração depois de fazer o sinal da cruz, né? Colocar seu dia nas mãos da Santíssima Trindade, diz para Jesus: eis-me aqui, Senhor. Que o dia de hoje seja feito como o Senhor quiser, né? Eis-me aqui, Senhor. Tem mais alguma coisa que vocês querem falar? Tem aniversariante aí hoje? A Estela. Cadê a Estela? Está lá atrás. Vem cá, Estela. Eu fui chegando hoje aqui, ela foi, me deu um abraço. Falou assim: hoje é meu aniversário. Tem mais alguém fazendo aniversário hoje? Ah, minha lindinha, está fazendo aniversário hoje. Então vamos cantar os parabéns, vamos? E eu também, estou fazendo aniversário de batismo. Tá? Ontem eu fiz 88 anos de batizado, tá? Justamente quando a paróquia foi elevada, quando a cidade foi elevada à paróquia. E nasci quando a paróquia foi elevada à cidade. Nasci em 1938, e em 1938 Ibirapitinga foi elevada à cidade, em 17 de dezembro de 38. Então a paróquia tem 88 anos, vai fazer 88 anos como eu já fiz 88, tá? E fui aí também, né, são coisas da providência divina, né, que a gente não se explica. Então rezar e cantar os parabéns para elas. Parabéns.

Santana Maria do Carmo está aí? 94 anos, que beleza! Está aí, Dona Maria do Carmo? Então, rezar uma Ave Maria para Dona Maria do Carmo, vamos! Pedindo a Maria que envolva Dona Maria do Carmo com muitas bênçãos e graças. Ave Maria.

0: Vamos colocar agora nas mãos de Deus nossas intenções. Vamos rezar pela igreja, por nossa comunidade, por nossas necessidades pessoais.
1: Pelo Papa que dá sempre testemunho de testemunho de fé e amor ao próximo. Rezemos. Pela igreja que anuncia o evangelho a todos os povos, rezemos.
2: Pelo bispo, abençoando seu caminho, iluminando, rezemos.
3: Para que Deus abençoe todos os pais, rezemos.
4: Pela nossa paróquia que completou 150 anos, que ela continue sempre forte na fé, rezemos.
5: Pelo aniversário do meu avô que foi ontem, rezemos.
6: Senhor, escutai a nossa prece.
0: Uma prece também por todas as pessoas que estão neste momento sintonizadas conosco pela Rádio Pirapitinga. Que Maria, assunta ao céu, possa estender bênçãos de graças e interceder a seu filho Jesus, que foi o maior comunicador que a gente conhece, né? A todas as pessoas que estão agora juntinho conosco espiritualmente, dentro de sua casa, nos escutando e meditando com todos nós neste momento, rezemos. Por todas as outras pessoas para quem esta missa está sendo celebrada, e a todos aqueles que estão aqui rendendo graças ao Pai, que eles sejam acumulados por muitas bênçãos e com muita saúde, paz e tranquilidade em suas vidas, e que os falecidos recebam de Deus a glória eterna no céu, juntamente com Maria, rezemos. Atendei-nos, ó Deus Pai, pois vos pedimos, em nome de Jesus Cristo, vosso Filho, e pela intercessão de Maria, que convosco vive e reina na unidade do Espírito Santo. Amém.

0: Orai todos, meus irmãos e minhas irmãs, minhas queridas crianças, para que este nosso sacrifício seja aceito por Deus Pai Todo-Poderoso.
1: Receba, Senhor, por Tuas mãos deste sacrifício, para a glória do Seu nome, para o nosso bem e de toda a Santa Igreja.
0: Suba até Vós, Senhor, a oferenda da nossa devoção e, pela intercessão da Santíssima Virgem Maria, elevada ao céu, os nossos corações, inflamados por Vosso amor, se orientem continuamente para Vós. Por Cristo nosso Senhor.
2: Amém.
0: O Senhor esteja convosco.
2: Ele está no meio de nós.
0: Corações ao alto.
2: O nosso coração está em Deus.
0: Demos graças ao Senhor nosso Deus.
2: É nosso dever e nossa salvação.
0: Oração Eucarística de número 1 para a missa com crianças. Senhor, Pai de bondade, nos reuniste diante de Vós para Vos celebrar e proclamar Vossos louvores com o nosso coração em festa. Nós Vos louvamos por todas as coisas bonitas que existem no mundo e pela alegria que dais a todos nós. Nós Vos louvamos pela luz do dia e por Vossa palavra que nos ilumina. Nós louvamos também pela terra e pelas pessoas que nela habitam e pela vida que de Vós recebemos.
2: Glória a Vós, Senhor, que tanto nos amais.
0: Sim, Pai, sois muito bom. Vós nos amais e fazeis por nós coisas maravilhosas. Sempre pensais em todas as pessoas e nunca desistis de estar perto delas. Enviaste o Vosso Filho querido para nos salvar. Jesus veio, Ele curou os doentes, Ele perdoou os pecadores, Ele acolheu e abençoou as crianças.
2: Glória a Vós, Senhor, que tanto nos amais.
0: Pai de bondade, nós não estamos sozinhos para celebrar Vossos louvores, pois em toda a terra o Vosso povo Vos glorifica. Por isso rezamos com a Igreja inteira, com o Papa Leão XIV, com o nosso Bispo Edson José, e no céu também Vos louvo sem cessar, Maria, Mãe de Jesus, cuja Assunção hoje festejamos, os apóstolos e todos os santos e santas, e unidos a eles e aos anjos, nós Vos adoramos cantando a uma só voz.

0: santo para vos agradecer, trouxemos este pão e este vinho. E pela ação do Espírito Santo, fazer que eles se tornem o corpo e o sangue de Jesus Cristo, vosso Filho muito amado. Assim, ó Pai, possamos oferecer o mesmo dom que vós nos dais.
1: Enviai o vosso Espírito Santo.
0: Jesus, na noite, antes da sua morte, colocou-se à mesa com seus apóstolos. Durante aquela santa ceia, ele tomou o pão em suas mãos, rezou em ação de graças, partiu o pão e o entregou a seus amigos, dizendo: tomai todos e comei, isto é o meu corpo, que será entregue por vós.

Do mesmo modo, no finalzinho daquela santa ceia, Jesus tomou em suas mãos o cálice com vinho, rezou de novo em ação de graças e passou o cálice para os seus amigos, dizendo: tomai todos e bebei. Este é o cálice do meu sangue, o sangue da nova e eterna aliança, que será derramado por vós e por todos para remissão dos pecados. Fazei isto em memória de mim.

0: Mistério da fé.
1: E proclamamos a vossa ressurreição. Vinde, Senhor Jesus.
0: Nessa Eucaristia nós fazemos com amor o que Jesus mandou. Anunciamos sua morte e ressurreição, vos oferecemos o pão da vida e o cálice da salvação. Pai querido, é Jesus que nos conduz a vós. Por isso vos pedimos, recebei-nos com ele.
1: Jesus, recebei a nossa vida.
0: Pai que tanto nos amais, deixai-nos aproximar dessa mesa e enviai sobre nós o Espírito Santo, para que, alimentando-nos com o corpo e o sangue do vosso Filho, sejamos um só coração e uma só alma.
1: Nós, um só corpo e um só Espírito.
0: Senhor, que sempre vos lembrai de todos, nós os pedimos por aqueles que nós amamos. Pelo Papa, pelo nosso Bispo, nos pedir pelos nossos papais e mamães, nos pedimos por todos os nossos catequistas, nos pedimos por todas as pastorais e movimentos da nossa comunidade, nos pedimos por todos os padres que passaram por essa paróquia durante 150 anos. Desde o padre Júlio dos Santos, o primeiro, até o padre Volney, nos dias de hoje. Nos pedimos por nossos amigos, por todas as pessoas que recomendaram nossas orações, de modo especial os doentes. Nos pedimos por todas as pessoas depressivas e que andam tristes. Nos pedimos por todas as pessoas para quem esta missa está sendo celebrada, de modo especial aqueles que morreram na vossa paz. E olhai, ó Pai, com carinho, todos nós, povo cristão, e todas as pessoas do mundo inteiro, diante de tudo o que fazeis em nosso favor, por meio de Jesus Cristo, vosso Filho, nós os bendizemos e nós os louvamos. Por Cristo, com Cristo, em Cristo, a vós, Deus Pai Todo-Poderoso, na unidade do Espírito Santo, toda a honra e toda a glória por todos os séculos dos séculos.
1: Amém.
0: Confiantes, rezemos a oração de Jesus. Pai nosso,
2: que estás no céu, santificado seja o vosso nome. Venha a nós o vosso reino. Seja feita a vossa vontade, assim na terra como no céu. O nosso de cada dia nos dai hoje. Perdoai as nossas ofensas, assim como nós perdoamos a quem nos tem ofendido. Não deixeis cair em tentação, mas livrai-nos do mal.
0: Pois vosso é o reino, o poder. Senhor Jesus Cristo, disseste aos vossos apóstolos: eu vos deixo a paz, eu vos dou a minha paz. Não olheis os nossos pecados, mas a fé que anima a vossa igreja. Dai-lhe, segundo o vosso desejo, a paz e a unidade. Vós que sois Deus com o Pai e o Espírito Santo. Que a paz de Jesus e a proteção de Nossa Senhora Aparecida de Santana e Nossa Senhora da Glória estejam sempre convosco.

0: Cordeiro de Deus, nesta união do corpo do sangue de Jesus Cristo, que é o Messias do Senhor. Senhor Jesus Cristo, Filho de Deus vivo, que cumprindo a vontade do Pai, junto com o Espírito Santo, pela vossa morte deis vida ao mundo, livrai-me de todos os meus pecados e de todo o mal, pelo vosso corpo e pelo vosso sangue, dai-me cumprir sempre a vossa vontade e jamais separar-me de vós. Felizes os convidados para a ceia do Senhor. Eis Jesus, Cordeiro de Deus, que tira o pecado do mundo.
1: Senhor, eu não sou digno de que entreis em minha morada, mas dizei uma palavra e serei santo.
0: Eu sou o pão vivo que desceu do céu, nos fala Jesus. Quem comer deste pão viverá eternamente.

0: Oremos. Senhor, que nos alimentastes com o sacramento da salvação, concedei-nos que, pela intercessão da Virgem Maria, elevada ao céu, sejamos conduzidos à glória da ressurreição. Por Cristo nosso Senhor. Amém. Pode se assentar para os avisos.
1: Avisos da semana. Nessa semana nós teremos missas na terça-feira, dia 18/8, na Capela São Francisco, no bairro Brasilinha, às 19 horas. E na sexta-feira, no dia 21/8, na Capela Nossa Senhora das Dores, Colina do Sol, às 19 horas. 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Não deixe para a última hora. Procure a Secretaria Paroquial para fazer a sua assinatura ou renovação. Atenção, você que deseja se casar. Estão abertas as inscrições para o curso de noivos, que acontecerá no dia 30/8, na Capela Santo Antônio. Interessados, favor procurar a Secretaria Paroquial para maiores informações. Desejam se casar em Pirapitinga no mês de setembro de 2026, no dia 12/9/2026, às 16 horas. João Pedro Freire Delgado e Kemily Cristine Larentes Nogueira de Santana. Se alguém souber de algum empreendimento, favor procurar a Secretaria Paroquial. 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
0: Aqui, atenção agora. Depois da missa, todos nós vamos ali para o salão, né? Então, lá vai ter o bolo, vão receber um pedaço de bolo comemorativo dos 150 anos da paróquia, né? E os adultos vão receber também uma revista comemorativa, né? Então, todos, sobretudo os adultos, peguem essa revista, levar para a nossa casa, vamos ler com carinho, né? Então, logo depois da missa. Então, vai ter bolo e a revista lá no salão. Vamos cantar os parabéns para a nossa paróquia? Todo mundo junto agora? Uhum.

0: Viva a Paróquia Santana!
1: Viva!
0: Viva nossa padroeira!
1: Viva!
0: Viva Nossa Senhora!
1: Viva!
0: Viva Jesus Cristo!
1: Viva!
0: E viva todos nós!
1: Viva!
0: O Senhor esteja convosco.
1: Ele está no meio de nós.
0: Pai misericordioso, voltaremos agora para nossas casas, para nossas atividades, sabendo que nunca estaremos sozinhos. Onde estivermos, o Senhor também vai estar nos protegendo, nos ajudando, nos fortalecendo em nosso momento de fraqueza, nos dando saúde em nosso momento de doença, nos dando alegria em nosso momento de dores e de tristeza. Fica sempre conosco, Jesus. Pela intercessão de Maria Assunta ao Céu, pela intercessão da nossa padroeira Santana, de São José e de São Joaquim, desça sobre todos vós, sobre vossas famílias, trabalhos, estudos da semana, a bênção de Deus Todo-Poderoso, Pai, Filho e Espírito Santo. Abençoados, podemos ir em paz. Jesus vai sempre nos acompanhar.
1: Graças a Deus.

Deus que você espera tudo nele. Que você é como Maria e José, que são os anauins, os pobres do Senhor, que já não esperam nas coisas dessa terra, mas que esperam no Senhor Deus. Vá dizendo para ele: Jesus, eu estou aqui, Senhor, na tua presença. Jesus, eu te desejo, eu espero em ti, Senhor. Eu quero a ti, Jesus. E eu

0: teus pés. É o melhor lugar onde eu possa estar, Senhor. Eu quero estar sempre na tua presença, Jesus.
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5: 11 horas e 1 minuto.
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5: 11 horas e 3 minutos.
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4: 12 horas e 37 minutos.
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4: 12 horas e 38 minutos.
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4: 12 horas e 40 minutos.
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6: Recolhe, irmão.

vem Espírito, santifica-nos no teu amor. Vem Espírito, transforma.

queima-me no fogo do teu amor. Espírito Santo, vem, vem, necessito de ti. Clama ao Espírito agora, meu irmão e minha irmã. Diga que você necessita dele para a sua vida ser transformada, para a vida da sua família ser transformada. Ele faz nova todas as coisas. Ele é aquele que recria, recria. Ele é aquele que tira do nada a existência de tudo. É esse Espírito Criador, Santificador. Vai, suplica ao Espírito Santo, vem Espírito Santo, ajudai-me a ser bom. Ajudai-me a ser bom, a fazer a tua vontade, a vontade do Pai, do Filho. Ó Espírito Santo, ajuda a minha família a ser boa, os meus filhos.

uma pessoa boa, Espírito Santo. Eu sou uma pessoa boa. Então não me deixa, Espírito Santo, no nada, no pecado. Faz com que eu viva, viva a profecia de Deus para mim, a vontade de Deus para mim, que é ser bom, que é ser

0: mais uma vez pra terminar. Inspirai-me, consolai-me, inflamai-me. Amém.
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que nesta hora todos aqueles que clamam, gritam, Jesus vem. O texto sagrado nos diz, Jesus foi com os discípulos para outra margem. Ele veio junto. Ele nos trouxe para esta barca. Ele nos trouxe para a sua presença. Não para nos abandonar, não, mas para provarmos do seu amor, do seu poder, da sua ressurreição. Então nós vamos cantar, ou melhor, nós vamos rezar. Acalma, Jesus. Acalma tantos corações desesperados que nessa hora não creem que podem ser salvos. Acalma, Jesus. Tantos corações oprimidos, tantos corações desesperados. Acalma, Jesus. Filho, filha, não pula do barco, não. Permanece, aguenta firme, porque Ele está no barco. Acalma, Jesus. Acalma.

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que você espera tudo nele. Que você é como Maria e José, que são os anauins, os pobres do Senhor, que já não esperam nas coisas dessa terra, mas que esperam no Senhor Deus. Vá dizendo para ele: Jesus, eu estou aqui, Senhor, na tua presença. Jesus, eu te desejo, eu espero em ti, Senhor. Eu quero a ti, Jesus, e o meu coração, força.

0: teus pés é o melhor lugar onde eu possa estar, Senhor. Eu quero estar sempre na tua presença, Jesus.
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0: 13 horas e 44 minutos.
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0: 13 horas e 44 minutos.
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0: 13 horas e 46 minutos.
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1: 15 horas e 1 minuto.
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1: 15 horas. E 3 minutos.
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3: 16 horas e 38 minutos.
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2: A grama do vizinho nunca foi mais verde que a sua. 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

0: Obrigado, gente.
1: Você tá adora, amigo.
2: Um dos maiores bens que Deus te deu é a sua família. Família é projeto de Deus. Família não é projeto dos homens. Família é projeto de Deus. E é um dos maiores projetos, um dos mais lindos projetos. E é por isso que o diabo tem investido pesado contra a tua família. Sim ou não?
3: Sim.
2: O diabo tem investido pesado nas famílias, porque quando ele olha para a família, ele vê o maior plano de Deus para as nossas vidas. E eu já quero declarar que nada e ninguém poderá destruir a sua família. Agora o mundo está querendo nos dizer que família é fardo, que família é complicado, que família dá trabalho. Não, nós cristãos já sabemos a verdade. Toda família é uma bênção. Ergue teus braços e declara: eu e minha casa serviremos ao Senhor.

Pensa agora em cada membro da sua família. Você não vai desistir de nenhum. O sonho que você deve desejar é este: eu e minha casa serviremos ao Senhor. Um dia na sua casa. Talvez hoje você não consiga enxergar isso. Talvez está muito longe de acontecer isso. Mas um dia toda a sua casa estará aos pés do Senhor. Um dia toda a tua casa estará indo junto para a igreja. Ah, talvez muita coisa está destruindo a sua família, talvez muita coisa está destruindo a sua casa, mas nunca se esqueça, tua família é uma bênção, a tua família é uma bênção, os teus filhos são uma bênção, o teu casamento é uma bênção. 1 Timóteo capítulo 5, versículo 8 diz: aquele que se descuida dos seus, e principalmente dos de sua própria família, é um renegado, pior do que um infiel. O verdadeiro cristão, ele nunca desiste da sua família. Pegue teu braço mais alto que você pode e diga: eu não vou desistir da minha família. Eu e minha casa serviremos ao Senhor. Canta isso, vai!

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1: Você só tem uma vida. E durante esta vida, você só tem uma vida. E durante esta vida, por diversas vezes, você vai ter que enfrentar as tempestades. Você vai ter que enfrentar os problemas. E não tem como ser diferente. O próprio Jesus avisou: no mundo vocês terão tribulações, mas coragem, porque eu venci o mundo. E você também vai vencer. Eu não sei pelo que você está passando, eu não sei o que você está vivendo, mas coragem, coragem. Não tenhas medo, meu filho. Não tenhas medo.

tempestade vai acalmar. Deus está com você no seu barco. Você não está sozinho. Amém? Diga: eu creio em ti, Jesus.

que a tempestade vai acalmar. Mas vai acalmar no tempo de Deus, não no teu tempo. E às vezes a gente não tem paciência para esperar. Eu só preciso esperar. Às vezes é um ano, dois, três, quatro, cinco, dez, quinze, vinte. Eu não sei. Mas a tempestade vai acalmar.

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0: Hoje não.
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você espera tudo nele. Que você, como Maria e José, que são os anauins, os pobres do Senhor, que já não esperam nas coisas dessa terra, mas que esperam no Senhor Deus. Vá dizendo para ele: Jesus, eu estou aqui, Senhor, na tua presença. Jesus, eu te desejo, eu espero em ti, Senhor. Eu quero a ti, Jesus, e o meu coração.

0: teus pés. É o melhor lugar onde eu possa estar, Senhor. Eu quero estar sempre na tua presença, Jesus.
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0: 17:56.
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0: 17:58.
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1: 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Se é forró, o filho do piseiro tá no meio.

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4: 19 horas e 32 minutos.
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4: 19 horas e 33 minutos.
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4: 19 horas. E 34 minutos.
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6: Recolhe, irmão, e reza, reza aos pés.

inflama-me no fogo do teu amor. Espírito Santo, vem, vem, necessito de ti. Clama ao Espírito agora, meu irmão e minha irmã. Diga que você necessita dele para a sua vida ser transformada, para a vida da sua família ser transformada. Ele faz nova todas as coisas. Ele é aquele que recria, recria. Ele é aquele que tira do nada a existência de tudo. É esse Espírito Criador, Santificador. Vai, suplica ao Espírito Santo, vem Espírito Santo, ajudai-me a ser bom. Ajudai-me a ser bom, a fazer a tua vontade, a vontade do Pai, do Filho.

Eu sou uma pessoa boa, Espírito Santo. Eu sou uma pessoa boa. Então não me deixa, Espírito Santo, no nada, no pecado. Faz com que eu viva, viva a profecia de Deus para mim, a vontade de Deus para mim, que é ser bom, que é ser

0: mais uma vez pra terminar. Inspirar-me, consolar-me, inflamar-me. Amém.
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que nesta hora todos aqueles que clamam, gritam, Jesus vem. O texto sagrado nos diz, Jesus foi com os discípulos para outra margem, ele veio junto, ele nos trouxe para esta barca, ele nos trouxe para a sua presença, não para nos abandonar, não, mas para provarmos do seu amor, do seu poder, da sua ressurreição. Então nós vamos cantar, ou melhor, nós vamos rezar. Acalma, Jesus. Acalma tantos corações desesperados que nessa hora não creem que podem ser salvos. Acalma, Jesus. Tantos corações oprimidos. Tantos corações desesperados. Acalma, Jesus. Filho, filha, não pula do barco, não. Permanece. Aguenta firme, porque Ele está no barco. Acalma, Jesus. Acalma.

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que você espera tudo nele. Que você é como Maria e José, que são os anauins, os pobres do Senhor, que já não esperam nas coisas dessa terra, mas que esperam no Senhor Deus. Vá dizendo para ele: Jesus, eu estou aqui, Senhor, na tua presença. Jesus, eu te desejo, eu espero em ti, Senhor. Eu quero a ti, Jesus, e o meu coração, força.

0: é o melhor lugar onde eu possa estar, Senhor. Eu quero estar sempre na Tua presença, Jesus.
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0: 20h39.
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0: 20h39.
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0: 20h41.
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